ficava ali naquela canalista mais ou menos escrita. Eu mangava com muita força. Uma lixeta leve, eu sabia que estava no mundo inteiro. Acho que não tinha tempo, mas já com um sítio de 20 segundos.